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1: Es la hora 13:32 minutos.

0: A gente vai ter que parar e pensar para contar com toda a calma para os nossos netos a respeito de uma noite com tanta gente numa energia tão bacana, chovendo e não importa, rock and roll brasileiro na veia. Vamos nessa, rapaziada!
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